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1: 5:27.

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2: 6:59.

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0: mulheres empoderadas que estão aqui hoje. Eu ativei o modo homem, viu? E nem é meme.
1: Quase meia-noite, eu disparando mensagem. 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
1: 10h30.
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0: 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Que é isso?

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Existe uma teoria que se chama 90-10, onde uma pessoa tem 90% daquilo que você procura em alguém, só que você foca naqueles 10% que falta. Aí você sai pra rua, se aventura, e realmente você encontra aqueles 10%, mas não se deu conta que perdeu os 90%. Era uma vez um cara que tinha um amor foda na mão. Tinha quase tudo, mas o quase tudo pra ele.

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0: Em Uiraúna, terra dos músicos, dos sacerdotes e dos médicos também. Boa tarde.
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0: Às 12 horas e 8 minutos, cá estamos nós. Agradecendo a Deus por estarmos aqui para darmos início a esse rádio jornalismo que tem a produção e a apresentação de Geraldo Andrade. Sonoplastia dele, Alex, Alex, tanto aqui pela Capivara FM como pela Poço Dantas FM, que retransmite esse rádio jornalismo. Hoje é uma quinta-feira, dia 8, mês é outubro, o ano é 2026. No data de hoje se comemora o Dia do Nordestino, o Dia Nacional da Doação de Cordão Umbilical, o Dia Mundial da Visão. Um sol em Uiraúna nesse momento, mínima de 23 graus Celsius, a máxima de 36. E vamos aos destaques da edição de hoje do programa Uiraúna Bom.
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0: E começamos com os destaques das eleições 2026.
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0: O Data IAIA nos divulga a primeira pesquisa para o segundo turno. Flávio Bolsonaro com 53% e 47% Lula em votos válidos. Coluna da Raquel do SBT News. Sócios Cavalcante para a presidência da Câmara. Para apoio a Flávio Bolsonaro. Janja lamenta efeito das Bete e chora em ato com o artista. Estudantes se organizam para apoiar Lula. Após reeleição, Lucas Ribeiro sinaliza mudança no secretariado e diz que não vai virar tudo de cabeça para baixo. Deputado do Republicano ignora decisão nacional e reafirma apoio a Lula no segundo turno. Respeita a democracia, ele é paraibano. Porque o Republicanos oficializa apoio a Flávio Bolsonaro. Wilson Filho revela detalhes de reunião do Republicanos e manda recado a Eduardo Carneiro. E diz estar maduro para presidir a Assembleia. Campanha de Flávio nega privatizar estatais e promete fortalecer programas sociais. Essas e outras vocês ouvirão a partir de agora, no meu, no seu, no nosso programa Uiraúna Bom, que está só começando.
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0: Com certeza, poeta, cá estamos nós agradecendo a Deus que é a nossa luz divina. Sem Deus não somos nada, sem Deus não vamos para lugar nenhum. É a nossa vanguarda de tudo.

0: pai. Boa tarde, Alex. Como também o estagiário Victor Rafael, da escola Dr. Ecídio José Eduardo Filho, que chega cedo por cá. Você que está aí, mandamos aquele abraço. Você que esteja já no outro lado aí, nos ouvindo no, em sua casa, através do receptor do seu do receptor, sentado à mesa, reunido com a família, se deliciando já de um bom paladar, então, que é o almoço. Bom apetite, toma muito banho e beba muita água, porque o calor tá de matar, é uma verdadeira bola de fogo.
1: Bola de fogo e o calor tá de matar. Vai ser.
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0: É verdade. Você nos ouvindo aqui pela Capivara FM, com também a Poço Dantas FM, que retransmite esse rádio jornalismo.
3: Aquele abraço!
0: Com certeza, aquele abraço a todos os Poços da Tens na escuta. Você que esteja em trânsito nesse momento, poderia ser diferente, saindo do seu trabalho, nos ouvindo, rapaz.
4: Eita,
0: pelo receptor do seu carro, me sentindo por bem, não por mal. Ai, cai num abismo e não poder mais levantar. Você que esteja em qualquer parte, nos ouvindo por aquela ferramenta indispensável no seu dia a dia, da boa comunicação. Ele, o celular. Você que esteja em qualquer parte do Brasil, até do mundo, nos ouvidos por ela, rapaz, a grande vanguarda do século XXI, que é a internet. A todos vocês, da forma mais prestimosa, bondosa, graciosa, grandiosa, agradecemos antecipadamente a audiência desse programa até às 13h30, para deixar você bem informado e atualizado de tudo. Quero agradecer os inúmeros telefonemas, mensagens, e também participação em uma emissora de rádio, na felicitação ontem dos meus 53 anos de idade. Agradeço a Deus e a todos vocês. Pois é, rapaz, ontem quem aniversariou também foi Tadeu de Chatinha, foi Corrinha de Biguá, antes de ontem foi Mariana de Bigodim, foi também, se eu ver aqui, foi Sandra de Aurelina, lá da 2 de dezembro, Maria Clara, a criancinha, foi ontem. Com certeza todos se sentem parabenizados por nós. O nordestino, dono da sua própria identidade. A xenofobia tem sido algo avassalador na identidade daquele que é desafiador das intempéries, aquele que cuida bem do bioma da Caatinga nordestina. Essa data de hoje, meu caro Victor Rafael, 8 de outubro, faz referência àquelas pessoas que vivem e sobrevivem até nos momentos cruciais na região que já foi muito esquecida. Ainda há um resgate regional e social por parte dos nossos governantes com a região Nordeste. O Nordeste, que diante a sua grandiosa personalidade, proporcionou grandes filhos aos altos cargos da pirâmide social brasileira e a atuação até nas regiões mais ricas, de sotaques tão diferentes e que discriminam o Nordeste. Podemos começarmos pela grande São Paulo, que é a primeira mulher que chegou à prefeitura de lá, foi uma nordestina, paraibana, iraunense, Luísa Erundina. Sete mandatos de deputada federal e agora na Assembleia Legislativa de São Paulo, na sua longevidade. Podemos destacar o grande Assis Chateaubriand, paraibano, que foi o primeiro de Aros Associadas, o grande embaixador da imprensa brasileira. Podemos citarmos poeta Augusto dos Anjos. Podemos citarmos tantos outros. Luiz Gonzaga, que cantou e decantou. A Patativa do Açaré, que existe leis municipais que comemora o Dia do Nordeste, em, alu-

a sua história de vida, do matuto da terra sem, só indo ao Mobral, se tornou essencial na poesia popular. Levaríamos o programa inteiro para falarmos da força que é o nordestino. É o nordestino que sofre e sofreu muito com a seca. É do nordestino que foi para o sudeste, onde lá se viu de burro de cargas e ergueu os maiores edifícios. Até diz aquela moça, está vendo aquele edifício, moça? Ajudei a levantar. É o nordestino que é forte como a águia. É o nordestino que jamais desiste. Como dizia Euclides da Cunha, é forte de tudo. Podemos batermos no peito, nós nordestinos, e dizer que somos fortes. Até somos desafiadores a tudo que há de obstáculos e a tudo, todas as trincheiras. E acima de tudo, diante que eu mencionei aqui, esses nomes nordestinos, que são muitos, e aqui mencionei poucos, só podemos dizer que hoje, no dia do nordestino, nós temos uma identidade própria e viva nós nordestinos!

0: Vinícius Vaqueiro era o líder do partido.
1: Aí foi fruto também da poesia popular do cantor Ivanildo Vila Nova, que uma nordestina paraibana ali de Conceição do Vale do Piancó cantou.

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1: Pois é, rapaz, é os cidadãos nordestinos que fizeram isso lá em São Paulo, a levantar e levanta aí dos grandes edifícios. Podemos também aqui dizer da história brilhante do nordestino, esquecendo ideologia política partidarista, de Lula, né? Lula, que é nordestino ali de Caetés, no Pernambuco, região de Garaúns, do proletariado, chegando à presidência e está lutando aí mais uma vez, ou seja, o Nordeste tem identidade. E a partir de agora vamos liberar o 999-87-3658 para a sua participação. Manda a sua mensagem, que queira ou não, sobre o Nordeste. O Nordeste ainda é muito discriminado. Você vê o Nordeste ainda melhorou a condição do nordestino? E outro assunto que ele trazer para a discussão, estamos prontos também. Alguma retificação, problema na sua rua, no seu bairro, para cá, que a solução fica mais próxima. Pois eu estou na errada, coloca a boca no trombone e diga a verdade, porque eu ruim os dois lados. A denúncia e o denunciado. E tem ouvinte. Alô, boa tarde.
2: Capital de todos os paraibanos, João Pessoa, Clodoaldo Fernandes, Geraldo Andrade.
1: Ó, Clodoaldo Fernandes, como é que está a nossa capital? Mas responda, hoje é o dia do nordestino. Parabéns para todos nós. Melhorou a vida do nordestino. O nordestino ainda é mais ou menos descriminalizado pelas outras regiões.
2: Boa tarde, Geraldo Andrade. Boa tarde, o operador na técnica aí da Capivara, meu amigo Alex.

0: Santos. Boa tarde aí para os ouvintes da Capivara em todo o Brasil. Geraldo, o Nordeste, rapaz, não melhorou. Com o Lula, parece que piorou, viu, Geraldo? Porque pelo que eu estou vendo aqui pela internet, Geraldo, vai ter nordestino que não vai nem acompanhar Lula, rapaz. Tem tanto nordestino falando do presidente Lula, rapaz. Até que ponto o presidente Lula chegou, viu? Porque ele prometeu algumas coisas para o Nordeste e até agora nada. Agora, Geraldo, eu estou preocupado com o governador do estado da Paraíba, Lucas Ribeiro, rapaz. Lucas Ribeiro vai apoiar Lula, rapaz, aqui na Paraíba, rapaz.
1: Apoia no primeiro turno, rapaz.
0: E vai apoiar no segundo turno. Aí, o que acontece? O Flávio Bolsonaro pode ter isso aí nas urnas. Como é que vai ficar a Paraíba em termos de recursos e emenda para a nossa Paraíba através do governo federal? É claro que Flávio Bolsonaro, se caso vier ter êxito, ele vai governar para todo o Brasil. Mas os estados que não vão apoiar ele no segundo turno, ele não vai mandar recursos X, emenda X, para aquele estado que não apoiou ele. O perigo está aí. Eu falei nas redes sociais, o governador apareceu aqui nas redes sociais dizendo que ia apoiar Lula na Paraíba. Eu disse logo: governador, eu sou um leitor. Votei em Vossa Excelência.
1: Pode não, Clodoaldo. Pode falar não. O período votou. Já votou o período. Oi? Não pode falar não em voto não, rapaz.
0: Já votou a lei?
1: Já. Amanhã já começa o guia eleitoral. Melhor.
0: Desculpa. Eu não sabia, Geraldo. Mas, Geraldo, quero mandar um abraço aí pra tua família, pra Benilda Santiago, a diretora presidente da Rádio Capivara. Eu quero abraçar aí vocês aí na cidade de Uraúna. Geraldo, o hospital de Uraúna vai ser mesmo inaugurado dia 2 de dezembro?
1: Só se Deus não quiser, mas ele vai querer e a prefeitura Leninha Romão tá obstinada e tá em andamento as obras. Já tá todo coberto, só falta o acabamento por dentro, rapaz. Negócio de rebocar, forrar tudo, material já pronto. Você pode arrumar, adquirir a roupa mais bonita que tiver aí no shopping em João Pessoa e vem, de mala, é pronto.
0: Tô chegando aí com a gatona aí na cidade de Uraúna pra ver esse hospital. Vou até fazer uma visita a você no jornalismo. Agora tem muito cuidado, viu? Chegando aí com essa gatona aí nos estúdios, cuidado pra você não perder o ritmo.
1: Ah, você vai vir acompanhado, é?
0: Lógico, cuidado pra você não perder o ritmo do jornalismo.
1: Mas tem alguém dizendo aqui que ela é de... É gata de quatro pernas, disse. Não, só é duas pernas, pai, Clodadinha, menina.
0: Não, de duas. Eu cheguei nos estudos aí, espero que a Alex também não vai errar de colocar os dedos nos botões da mesa de áudio. Eu espero que você também não venha também perder o ritmo do jornalismo. Cuidado, Geraldo. Mas, Geraldo, quero abraçar aí o nosso prefeito de João Claudino, Rinaldo Cipriano, abraçar o prefeito Beto Batista Aldo Andrade. Abraça aí a tua família, a sua filhinha Antonina, nossa futura médica ou a nossa futura advogada. Ela está estudando para isso. Abraça o teu papai, a Cid Tempera, a sua irmã, a sua mamãe, essa família dos Andrade que merece o nosso respeito, o nosso carinho. Aqui na capital, Geraldo, tá fazendo aqui, nesse momento está fazendo aqui um ventinho gostoso e está fazendo um solzinho gostoso aqui na capital, viu? Graças a Deus. Mas boa tarde para você, Geraldo Andrade. E o que eu vou falar é isso. 25 é as eleições no segundo turno, seja o candidato A, seja o candidato B, o que ganhar, que faça o bem para o nosso Brasil. Um abraço, Geraldo Andrade.
1: Um abraço, Clodoaldo. Obrigado pela sua participação. Clodoaldo, quando alguém é candidato, ele é candidato de alguns, né, de todos. Mas quando ele ganha a eleição, passa a administrar uma nação, um estado, e ser representante de um legislativo, ele passa a ser administrador público, é de toda a população.

0: são até daqueles que não votaram e daqueles que votaram. Portanto, não pode existir política de retaliação de governo nenhum, então, que permaneça o governo que está, em detrimento do governo estadual que não apoiou, outro que vai entrar, assim não pode. A política pública está dizendo, é a política coletiva e não pode ser diferenciada, tem que ser igualitária. Tem mais ouvinte? Alô, boa tarde.
1: Boa tarde, Geraldo Andrade, uma boa tarde especial a todos os ouvintes do programa Ou Irão na Bom. Realmente o Irão é muito bom. Quem fala aqui é o nordestino Zezinho Alves, que nasceu lá no sítio Golfo, município de Poço Dantas hoje, né? Nas antigas, Poço Dantas era distrito de Iraúna. Sou filho do casal Damião Dias e Joana Alves Pereira. Os mesmos foram agricultor por muitos anos. E aí eu tive o prazer de nascer em casa. Não nego minhas raízes. Para mim não foi sofrimento. Foi vitória. Meus pais tiveram 16 filhos, 10 mulheres e 6 homens. Hoje se encontra 15 vivos. Perdemos uma no período da pandemia, que morava em Minas Gerais. Mas aí a gente é forte. O nordestino é raiz. O nordestino sobrevive em qualquer lugar do mundo. Porque foi com essa fortaleza que ele nasceu, comendo cuscuz, mucunzá, baião de dois, tapioca, beiju. Essas são as comidas nordestinas. Então a fortaleza que nós temos hoje foram nosso passado. Mesmo com dificuldade, mas a alimentação era saudável. Mas vamos que vamos. Estamos prontos. E até o dia 25, segundo turno.
0: Ok, Zezinho. O nordestino também tem suas famílias grandiosas de outrora, né? É 12, 15, e aí se vai de tantos filhos. O Nordeste é forte até na árvore genealógica, né, menino? Vamos ao intervalo? A gente volta já com mais informações aqui no programa Ou Iraúna Bom.
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0: 12h30.
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2: 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Ele mesmo, cá estamos nós, agradecemos a Deus. Estamos aqui de volta com o programa O Uiraúna Bom, aqui pela Capivara FM, como também pela Poço Dantas FM, que retransmite esse rádio jornalismo, rapaz. Oi, o Republicanos oficializa apoio a Flávio Bolsonaro no segundo turno. Quem vai trazer o destaque dessa matéria é o estagiário aqui da Escola Estadual Dr. José Eduardo Filho, o Victor Rafael. Boa tarde.
3: Boa tarde a todos os ouvintes. Seguimos ademais com a seguinte notícia. Republicanos oficializa apoio a Flávio Bolsonaro no segundo turno. Anúncio foi feito por Marcos Pereira em Brasília, com a presença de Tarcísio de Freitas no primeiro turno. Flávio teve 47,03% dos votos válidos e Lula 45,16%. O presidente nacional do Republicanos, deputado federal Marcos Pereira, oficializou nesta quarta-feira o apoio do partido à candidatura de Flávio Bolsonaro à presidência da República no segundo turno. O anúncio foi feito em Brasília com a presença de Flávio e do governador de São Paulo, Tarcísio de Freitas, também do Republicanos. A decisão altera a posição da legenda no primeiro turno, quando o partido não declarou apoio oficial a nenhum candidato. Ao anunciar a decisão, Pereira afirmou que o apoio dos republicanos não significa dar carta branca a um eventual governo de Flávio. Ele disse que, se eleito, o candidato terá de governar também para quem votou em outro nome.
2: Aí, ontem essa mensagem chegou, eu não percebi, ontem que foi o meu aniversário, mas vou fazer leitura agora. Feliz aniversário, meu amigo, feliz aniversário. Que o seu dia seja repleto de alegria e que sua voz continue alcançando e abençoando tantas vidas através da Zona do Rádio. Para celebrar a sua vida, trago como presente uma meditação baseada em Provérbios 3. Um capítulo que fala sobre o caminho da verdadeira sabedoria, do sucesso e da paz. Como radialista, você sabe o poder que as palavras têm para guiar e influenciar as pessoas. Mas se a Bíblia nos mostra que existe uma voz ainda maior que precisamos ouvir e seguir, a voz do Senhor Jesus Cristo, verdade. O texto diz: confia no Senhor de todo o teu coração e não te apoies no teu próprio entendimento. Reconhece o Senhor em todos os teus caminhos e Ele endereçará tuas veredas. E a maior frequência que podemos sintonizar na vida é a presença de Jesus. E Ele é quem limpa todos os ruídos da nossa alma, endireita os nossos caminhos e nos dá a verdadeira paz que o mundo não pode oferecer. Desejo que neste novo ciclo você possa abrir o seu coração para conhecer Jesus de forma profunda e pessoal. Que você descubra a sabedoria que vem dEle, que o texto diz ser mais preciosa do que os rubis. É experiente a promessa de andar seguro com um sono tranquilo e o coração cheio de alicerces firmes. Que o Senhor Jesus seja seu guia, seu melhor amigo e a sua segurança em todas as circunstâncias. Parabéns pelo seu dia, muita saúde e sucesso, que as bênçãos de Deus transbordem na sua vida, no seu lar. Marcos Ramos tem sido um colaborador também nas redes sociais do site, do Instagram, ou Uiraúna Bom. Muito obrigado, me sinto lisonjeado com todas as palavras inspiradas pela realidade cristã e bíblica do Senhor Jesus Cristo. Muito obrigado. 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E vamos de informação aqui pelo programa, então. Pesquisa por Didata e Aia divulgada ontem mostra o senador Flávio Bolsonaro do PL com 6 pontos de vantagem sobre o presidente Luiz Inácio Lula da Silva do PT para o segundo turno, 53 a 47 em votos válidos, o que exclui brancos e nulos indecisos. Essa é a primeira pesquisa de intenção de voto desde domingo 4 da eleição. Considerando os votos totais, Flávio tem 49%, enquanto Lula aparece 44%. Os outros 5% afirmam que pretenderam votar em branco ou nulo e 2% não souberam ou não quiseram responder. Na apuração oficial do Tribunal Superior Eleitoral, Flávio Bolsonaro terminou o primeiro turno na dianteira com 56,1 milhões de votos contra os 47,3 dos votos válidos. Lula ficou em segundo com 53,8 milhões de votos, 45,16. Os demais candidatos somaram 7,81% dos votos válidos. E Lula aposta na turma jovem, né, na campanha eleitoral para um segundo turno, para ter vantagem. Ontem reuniu até influenciadora que foi eleita por Minas, uma morena lá, que tirou uma votação estupenda, que as redes sociais são fortíssimas, né? E candidato que nos utilizou as redes sociais dançou. E outra coisa, quem era, as coisas mudaram, campanha era de rua, era carro de som, era tudo, era começo de rua. Mas na vida nem tudo é eterno, né? E pesquisa também diz que da pesquisa atual, esses pouco mais de 40% do eleitorado que votou em Augusto Cury está tendo opção por a direita, né, de Flávio, como também tantos por cento de Caiada, ou seja, o paro é difícil, né? Para Lula é difícil, mas não é impossível, né? Inclusive, outra legenda partidária conhecida e tradicional da política brasileira está declarando apoio também à direita de Flávio Bolsonaro, é o MDB, quem traz informação.

0: detalhado nesse assunto é o estagiário da escola, doutor Ercílio Zé Eduardo Filho, Victor Rafael.
1: MDB deve declarar apoio a Flávio Bolsonaro. Por articulação de Tarcísio de Freitas, partido deve engrossar fileira de legendas do Centrão que apoiam o PL. MDB está articulando com o governador de São Paulo, Tarcísio de Freitas, apoio à chapa de Flávio Bolsonaro à presidência da República. O presidente do partido, Baleia Rossi, está ouvindo os presidentes estaduais antes de anunciar a decisão, mas o apoio é dado como certo. Na terça-feira, Rossi encontrou-se com Tarcísio de Freitas, o vice-governador reeleito, e ontem o prefeito de São Paulo, Ricardo Nunes, do MDB, esteve com Rossi também. E em tom de cobrança pediu um posicionamento, já que a maioria da legenda é pró-Flávio. O anúncio deve acontecer na sexta-feira ou no começo da semana que vem.
0: Já um deputado paraibano ignora a decisão do republicano, a decisão nacional, e reafirma apoio a Lula no segundo turno. Respeito à democracia, com certeza. A decisão de se tomar partido é democracia, acima de tudo. É o deputado federal Murilo Galdino, do Republicano, que foi o mais bem votado do partido no estado da Paraíba, reafirmou hoje que o seu apoio à candidatura do presidente Luiz Inácio Lula da Silva no PT, no segundo turno, nas eleições. A manifestação ocorreu após a direção nacional do Republicano declarar apoio ao senador Flávio Bolsonaro Pérez, como o Victor Rafael, aqui da escola, estagiário da escola do Ercílio José Eduardo Filho, trouxe a matéria. Em publicação nas redes sociais, Murilo deixou claro que a decisão da Executiva Nacional não altera sua posição, independentemente da decisão tomada pela Direção Nacional do Republicano. Mantém o meu apoio ao presidente Lula, baseado na trajetória construída e na visão que temos para o Brasil, afirmar. Outro republicano, o Santiago, não se manifestou, mas com certeza é Lula. Agora, Hugo Mota. Hugo Mota, primeiro turno, presidente da Câmara dos Deputados e também vice-presidente nacional do Republicanos. E aí ele vai ratificar o apoio a Lula, porque a ala bolsonarista está de olho na presidência da casa, já fala em um nome, porque fez maioria, né? Tem essa informação. E aí comprometeria a reeleição de Hugo Mota, aqui da Paraíba, do Republicano lá. Tem informação na imprensa que o sócio de Cavalcante, que foi líder da oposição, sonha com a presidência da Câmara Federal, aliás. Vamos aqui à matéria. O PL cogita o deputado Sóstas Cavalcante, do Rio de Janeiro, para a presidência da Câmara, caso Flávio Bolsonaro seja eleito presidente da República. A indicação, no entanto, depende da negociação com os partidos e do centro também para o comando do Senado. O partido sabe que não vai ter a presidência das duas casas, que pessoas 100% aliadas ideologicamente dos postos-chave do Congresso para o comando no Senado. O nome do PL é o senador Rogério Marinho, do PL Rio Grande do Norte, que é um dos coordenadores de campanha de Flávio Bolsonaro. Ele só perde o posto se for integrar o Ministério de Flávio. Portanto, é aí. Sempre há o governo chamado governo de coalizão, de aliança, nem o partido que chega ao poder do Executivo Brasileiro, nem fica com as duas casas, faz diante dos acordos, fica a alternância, né?

É o deputado estadual Wilson Filho. Revelou hoje à imprensa falada paraibana detalhes da reunião do Republicanos, que confirmou seu nome para a presidência da Assembleia Legislativa. Ele também comentou a candidatura do Eduardo Carneiro, do PP, que sonha também por essa disputa. O Wilson afirmou ter respeito pelo colega, mas destacou que a presidência da Assembleia é fruto de uma construção política.

República, abre aspas, ser presidente da Assembleia é uma construção a várias mãos e eu estou maduro para ser presidente, fecha aspas, declarou o deputado sertanejo. Ao ser questionado sobre o Eduardo, também a disputar o cargo, sendo da base Lucas Ribeiro, Wilson respondeu, abre aspas, cada deputado tem o direito de tomar as suas decisões, fecha aspas. Em seguida, reforçou que não faria o mesmo movimento. Abre aspas, eu faria isso no lugar dele? Não, eu não faria. O seu filho ainda afirmou que já conversou com cerca de 35 deputados e disse ter um número bem alto de apoio. Nós iremos alcançar um número quase que absoluto até a semana que vem, afirmou, citando o respaldo do republicano e de outros parlamentares e o do governador Lucas Ribeiro. Pois é, o próprio Adriano Galdino, atual presidente da Assembleia Legislativa, que é do Republicanos, afirmou que ele não encontra 12 nomes para entrar na disputa. O Eduardo Galdino, palavra de Adriano Galdino, que disse à imprensa. Olha a votação do fim da escala 6x1 no Senado. Abriu uma disputa entre o governo e a oposição pelo calendário às vésperas do segundo turno da eleição presidencial. Enquanto a base do presidente Luiz Inácio Lula Silva articula uma forma de acelerar a transmissão para tentar concluir a análise antes das urnas, o PL e aliado de Flávio Bolsonaro apostam que o cumprimento integral dos prazos regimentais empurrará a decisão para depois da eleição. A proposta de emenda à Constituição, chamada PEC, precisa passar por 5 sessões de discussão antes de ser submetida ao primeiro turno, hoje, e ocorre a terceira. O texto acaba com o modelo de 6 dias de folga em um descanso na semana. O presidente do Senado, Davi Alcolumbre, União do Amapá, trabalha com a possibilidade de realizar essa primeira votação na próxima quinta, depois há um intervalo regimental entre os turnos e outras 3 sessões de discussão antes da votação definitiva. 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
1: É verdade. 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

0: Após reeleição, Lucas Ribeiro sinaliza mudança no secretariado e diz que não vai virar tudo de cabeça para baixo. Vamos à matéria. Governador reeleito da Paraíba, Lucas Ribeiro, do PP, confirmou ontem que fará mudança no secretariado, mas descartou uma reforma administrativa ampla para o início do novo mandato. A declaração foi dada à imprensa do estado após evento com presidentes de partidos que integram sua base política. É realizado para discutir o fortalecimento e a organização da campanha do presidente Lula no segundo turno das eleições. É claro que Lula foi reeleito, é claro que Lula agora vai ter aqueles dos seus cargos que é de confiança, porque ele estava... tinha substituído a João Azevedo e ainda tem a campanha, né? Já pensou você mudar um secretariado logo em período, bem próximo ao período eleitoral? Não tem, não é confiável, não é elegante. Lucas afirmou que parte das alterações deverá ocorrer nos próximos meses e explicou que prefere tratar o movimento como uma renegociação da equipe. Segundo ele, o objetivo não é modificar completamente a estrutura do governo do estado, mas se ajustar à composição do time após o período eleitoral. Pretendo já a partir de agora fazer e vamos dizer uma reorganização, no time. A gente passou por um período eleitoral, foram 6 meses que ainda não implementei algumas coisas que a gente vai fazer, então a gente vai começar a fazer esse rearranjo, afirmou o governador reeleito Lucas Ribeiro. Vamos ao intervalo? A gente volta já já com mais informações aqui no programa O Iraúna Bom, que dá notícia.
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0: 12h54, quero ser na postada pela retransmissão. Bom.

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1: Ó,

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4: São 12 horas 59 minutos em Uiraúna. Pesquisa aponta que 78% dos eleitores que não votaram no primeiro turno devem continuar fora das urnas no segundo turno. Não tem interesse, né? Pesquisa do Instituto Real Time Big Data, divulgada hoje, aponta que 78% dos eleitores entrevistados que não votaram no primeiro turno não pretendem comparecer às urnas no segundo turno das eleições presidenciais, marcado para o próximo dia 25. De acordo com o levantamento, 40% afirmaram que não irão votar, enquanto 38% disseram que provavelmente ficarão de fora. Outros 8 ainda estão em dúvida e 7 provavelmente votarão e 7 garantiram presença nas urnas. Ou seja, é o que atestava a pesquisa no primeiro turno. 55% dos brasileiros estavam desanimados com a eleição presidencial. A pesquisa foi realizada nos dias 6 e 7 de outubro, ou seja, até ontem, com 1.600 entrevistados, divididos entre apoiadores de Augusto Cury, Avante, Renan Santos e Missão. O levantamento apresenta mais de 3 pontos percentuais e nível de confiança de 95%. Vê se tu encontra aí, Alex, tem uns dados também sobre essa questão do eleitorado dos candidatos que não estão disputando o segundo turno, como Renan Santos, como Augusto Cury, Caiado, Zema e outros. Não, mas é a maior informação. Hoje já presenciei informação dizendo que tantos por cento do eleitorado de Augusto Cury votaria em Flávio, na segunda pesquisa. Tem aí esse encontro. Mas o próprio Augusto Cury e o Renan estão neutros nesse segundo turno. Não optaram por nenhum dos dois.

o Deltan Dallaiô, rapaz. Teve a sua votação aceita lá pelo TSE, Tribunal Superior Eleitoral. TSE julga validade de candidatura de Deltan, Deltan ao Senado. Foi hoje. O Tribunal Superior Eleitoral vai

vai julgar nesta quinta-feira a validade do registro da candidatura de Deltan Dallagnol, do Novo, ao Senado pelo Paraná. Deltan obteve 2.904.594 votos, ou seja, de 25,14, no primeiro turno das eleições realizado no último domingo, e garantiu a segunda cadeira do Senado naquele estado. O ex-procurador da Operação Lava Jato e o candidato foi alvo de ação protocolada pelo PT estadual para contestar sua inelegibilidade para concorrer ao pleito. Em 2023, Deltan teve o mandato de deputado federal cassado pelo TSE. Conforme a decisão, ele pediu a exoneração do cargo do procurador para evitar a perda do cargo e enquadramento na lei da ficha limpa. O ex-procurador pediu a exoneração no Ministério Público Federal quando já havia sido condenado pelo Conselho Nacional do Ministério Público. A pena de censura e da advertência ainda tinha 15 procedimentos diversos em tramitação contra ele no órgão.

Assembleia Legislativa da Paraíba, Adriano Galdino, republicano, avaliou o resultado das urnas que não elegeu Nabor Vanderlei, que é o atual presidente do Republicano e foi candidato a senador, e afirmou que faltou votos de João Pessoa e Campina Grande. A declaração foi dada ontem durante o programa Hora H da Rádio Pop FM pela Rede Mais, através do confrade Heron Cid César de Madrid. Abre aspas, faltou os votos de Campina Grande e João Pessoa. Nabor fez tentativas importantes com os maiores líderes políticos de Campina Grande e também de João Pessoa. Infelizmente, os votos não aconteceram, não chegaram. Se Campina e João Pessoa tivessem correspondido, de acordo com os apoios que ele tem, teria sido vencedor, disse o deputado estadual. O deputado questionado se faltou apoio enfático do ex-prefeito de Campina Grande, Romero Rodrigues do Podemos e do próprio prefeito de João Pessoa, Léo Bezerra, PSDB, ele disse que não é de acusar nome e nem terceirizar culpado. Eu não vou acusar nomes, mas, né, mas de uma maneira genérica faltou os votos de João Pessoa e eu não vou citar aqui culpado, nem terceirizar culpado, mas faltou os votos de João Pessoa e os votos de Campina Grande, concluiu. É também... Uma estratégia foi do prefeito Bruno Cunha Lima, que votou em Efraim Filho para governador, e ao Senado ele votou em Veneziano. Tivesse votado em outro, ia faltar esses votos. E Nabor perdeu por uma diferença de 79.122 votos, né, para Veneziano Vital do Rio. Informação que amanhã a prefeita Heleninha Romão fará a carreata da vitória, e tem aí até um banner, ela com seus candidatos, e a vitória do Wilson Santiago Federal, o seu filho estadual, o Elton Roberto, e Veneziano, Lucas, diz que há a presença de Wilson Filho e Veneziano, palavra de ontem dita. Sairá da Bela Vista, né?

Tchau, senador! E eu, o segundo colocado na disputa ao governo do estado da Paraíba, Efraim Filho, sai otimista de encontro com Flávio Bolsonaro e mira ampliar a votação na Paraíba. Estamos fazendo nossa parte. Será, hein? O senador Efraim Filho, do PL, deixou um encontro com Flávio Bolsonaro e outras lideranças do partido em Brasília, destacando a mobilização da legenda para o segundo turno da eleição presidencial. A reunião discutiu estratégia para ampliar a votação do candidato do Partido Liberal da Paraíba em outros estados. A movimentação ocorre após o presidente nacional do PL, Valdemar Costa Neto, convocar deputados federais, senadores e governadores para alinhar as ações da legenda na

0: Segunda etapa de disputa entre os paraibanos chamados, estiveram presentes Cabo Gilberto da Silva, mais bem votado na Paraíba, e Jorge Moraes, que é articulações sobre as articulações nacionais. Já o deputado Romero Rodrigo, que perdeu a sua reeleição, mudará de palanque então, rapaz. Ele decide apoiar nesse segundo turno, declarou apoio a Flávio Bolsonaro. 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
0: Calma, Lula. Tu não pode pensar nisso agora, não. Tem que pensar no segundo turno. Sim, eu tô errada. Eu quero dar a cara. Ele mesmo. Olha, a Polícia Federal e a Controladoria Geral da União cumpriram na manhã de hoje os mandados de busca e apreensão em Campina Grande contra um grupo suspeito de desvio de recursos públicos destinados à saúde no Ceará. Além da prática de lavagem de dinheiro, corrupção, organização criminosa e fraude documental. Coitada, roubou dinheiro de muita gente, né? A ação foi denominada de Operação Cooptação. Houve cumprimento de mandados também nas cidades Fortaleza, Caucaia, Eusébio, Tauá, todas no Ceará. Os nomes dos alvos em Campina Grande não foram divulgados. A investigação teve início após a identificação de movimentações financeiras suspeitas, envolvimento elevado, saques em espécie, e evoluiu para a apuração de um complexo esquema que, em tese, utilizava empresa de fachada e documento de alogamento falso para desviar recursos provenientes de contratos públicos celebrados por entidades atuantes no setor da saúde. Eita, se brincar, pegar ladão, estão soltos por aí muitos então, né, rapaz? As apurações indicam que a principal empresa investigada celebrou contatos com entre subnacionais e recebeu entre os anos 2007 e 2025 mais de R$1 bilhão em recursos públicos de origem federal repassado. E dos impostos da nação, que era para ir para obra estrutura da saúde do povo, vai para o dinheiro do rebanho de larábios, no bolso.

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1: É verdade. Flávio Bolsonaro faz a cena ao candidato derrotado. Isso aprendi com o professor Augusto Cury. Vamos ver.
2: Esse apoio aqui do Podemos hoje, ele é muito mais do que um apoio político. É muito mais do que um apoio ideológico. É um apoio para a gente fazer o bem para as pessoas. Porque 90% das dores dos seres humanos não tem coloração partidária. Isso eu aprendi com o professor Augusto Cury, tá, gente? Então eu penso dessa forma, então eu tenho que ser convencido disso.
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1: É verdade. 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

0: Qualquer erro pode custar a eleição. Direto. Não, quem comenta é ele, Boris Casói.
1: Ele ter ganhado o primeiro turno leva a ter criado, a criar uma espécie de polo de atração, de imã. Todo mundo, ante a perspectiva do poder, todo mundo. Grande parte dos políticos, grande parte dos que estavam indecisos, correm para o supostamente vitorioso Flávio Bolsonaro. E aí, isso já se constitui numa vantagem de quem ganha o primeiro turno. O Lula está se reestruturando. Ontem, dizem os frequentadores do Palácio que ele estava bastante nervoso, estava distribuindo culpas. Tem toda uma série de fatos que aconteceram, a busca dele é substituir. O principal culpado, ele não menciona, que é ele mesmo. Nos últimos dias, o PT, e isso só mudou no último dia, o PT tinha a convicção de que Lula ganharia a eleição no primeiro turno. Isso fez com que o PT subisse, para variar, nas sapatas, né? Subisse nos tamancos, ficasse de salto alto. Então, o desfile era de nariz empinado, ganhamos as eleições em primeiro turno. No final, eles perceberam que não era bem assim, até porque se supõe que houve uma modificação, um segundo turno no primeiro, uma conversão de pessoas, uma convergência para Flávio Bolsonaro. Então, nas últimas horas, nos últimos momentos do primeiro turno, o Lula teria perdido uma posição de privilégio e, evidentemente, você viu que não ganhou. Agora esse fenômeno se abate sobre a candidatura do Flávio Bolsonaro. Ele já deitou falação, cometeu um erro grave ao dizer que vai modificar a Constituição, depois foi obrigado a dizer o que ele ia modificar, o que ele, supostamente, se ganhar a eleição, vai modificar na Constituição, também não disse com clareza, eram obviedades que já estavam circulando. São pequenos escorregões que podem causar grandes danos. Então, para os dois candidatos, especialmente para o Flávio Bolsonaro, um pouco de moderação, menos salto alto, faria bem.
0: E atenção para essa informação, decisão do Superior Eleitoral, do Tribunal Superior Eleitoral. Gera com certeza euforia e alegria para o PL Carioca. Douglas Rua considerado-se eleito, ou seja, o Tribunal Superior Eleitoral decidiu hoje negar o registro da candidatura de Antônio Garotinho, do Republicano, ao governo do Rio de Janeiro, primeiro turno das eleições do domingo. Os ministros também decidiram que Garotinho não poderá desistir do recurso que apresentou para tentar liberar a candidatura. O julgamento terminou com os seguintes placares. 7-0 para rejeitar a desistência do recurso e 7-0 negar o registro de candidatura. Na discussão sobre o destino dos votos recebidos por Garotinho, o placar foi 5-2 pela anulação. A decisão abre caminho para a vitória de Douglas Rua, do PL, no primeiro turno. Tá aí, opa, o Flávio Bolsonaro fazendo mais um governo no estado, né? Com a anulação dos 274.411 votos recebidos por Garotinho, haverá uma retotalização do resultado das urnas. Na prática, Ruas deve ser declarado eleito governador do estado no primeiro turno, se a necessidade de uma nova votação em 25 de outubro. Vamos ouvir.
2: Proclamo o resultado do por unanimidade, rejeitou a preliminar e não homologou o pedido de desistência do recurso ordinário eleitoral. Também por unanimidade, rejeitou a preliminar de cerceamento de defesa.

0: No mérito, por maioria, deu-lhe parcial provimento para, aplicando a Lei Complementar nº 219/2015, afastar a causa de inelegibilidade prevista no artigo 1º, linha L, da Lei Complementar 64/90, mantendo, contudo, o indeferimento do registro de candidatura ao cargo de governador do Estado do Rio de Janeiro nas eleições de 2026, por ausência das condições de elegibilidade relativas à plenitude dos direitos políticos e filiação partidária previstas no artigo 14, parágrafo 3º, incisos 2 e 5 da Constituição, e declarar nulos os votos atribuídos ao recorrente, vencidos os ministros Ricardo Vilas Boas Cueva e Sebastião Reis Júnior. Acessada a situação subjúdice da candidatura, a imediata comunicação ao Tribunal Regional Eleitoral do Rio de Janeiro para as providências, inclusive a retotalização dos votos da eleição majoritária para governador, com a exclusão dos votos atribuídos ao candidato Antônio de Garotinho da base de cálculo da votação válida nos termos do voto do relator.
1: Aê! Proferida a decisão aí da Corte Maior da Justiça Eleitoral Brasileira, pelo próprio ministro que você ouviu aí, Nunes Marques, onde os votos de Garotinho foram nulos. Com isso, o Douglas Ruas é eleito. O Eduardo Paes ficou só com um cheirinho do Palácio Governamental lá do Rio de Janeiro. E se aguarda também a decisão, né, sobre os votos serão válidos ou não, Didinho, né, vereador de João Pessoa. Ele foi no TRS, se manifestou pela anulação. Vamos ver lá em Brasília se continuar, for ratificada a decisão do TSE, Larussa ficará na primeira suplência mesmo, né, a esposa Luiz Claudino. Mas se houver mudança no entendimento, os votos serão computados, aí somando os 22 mil com o resto lá, uma vaga aumenta para o MDB, né, nesse caso seria Larussa. Mas vamos aguardar a decisão lá do TSE então. Está sobre as mãos da relatoria do ministro Mendonça, André Mendonça. Vamos ao intervalo, último. São 13h20.
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1: Ele mesmo, são 13 horas e 25 minutos, de volta com as últimas informações aqui no programa O Uiraúna Bom. Oi, pesquisa. Pesquisa que é realizada, que inclusive está aqui no 247, o site. Ao menos metade dos eleitores de Ronaldo Caiado, do PSD, Augusto Curo do Avante e Renan Santo Missão, afirma que votarão no segundo turno nas eleições de 2026, onde aponta essa pesquisa, Instituto Real Time Big Data. Além dessa exposição de voto, levantamento mediu a avaliação do governo federal e revelou que os eleitores de Augusto Curo são os que mais aprovam a gestão do presidente Lula entre os grupos analisados. Tá aí. Essa é a informação. A única pesquisa que acertou foi a Veritá, né? Ah, tem uns dados aqui, rapaz, das pesquisas. Aqui o programa ele deixa você bem atualizado de tudo, rapaz. Olha aqui, hein? A resultado das pesquisas, a Veritá foi 47,03 para Flávio e 45,16. Foi a que acertou, foi a Veritá. A Cash errou feio, a Datafolha errou. A JEP e a Veritá foi que acertaram no primeiro turno. Aqui você fica bem informado de tudo no programa O Uiraúna Bom.
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1: É verdade.

Olha, o Datafolha divulgará hoje a primeira... Chega, cadê a trilha? Cadê a trilha? Esqueceram a trilha. Datafolha divulga nesta quinta-feira a primeira pesquisa presidencial para a disputa do segundo turno entre Flávio Bolsonaro do PL e Lula do PT. Os resultados serão divulgados depois das 18 horas. O Instituto foi a campo para avaliar como o eleitorado brasileiro está desde o resultado do primeiro

0: turno em que o senador terminou à frente do atual presidente. Em 4 de outubro, Flávio, que teve 47,03% dos votos válidos, conta 45,16% de Lula, menor diferença em um primeiro turno de eleição presidencial. Até o exato momento, esse tabu ninguém quebrou. Ou seja, de quem saiu no primeiro turno com vantagem, desde que foi instituído após a Constituição, em reeleição, quem saiu sempre em primeiro lugar no primeiro turno, vence no segundo turno. Nunca quem saiu em segundo venceu, sendo para a presidência da República. O Datafolha entrevistou 2.520 pessoas com 16 anos ou mais entre terça-feira e ontem, a mais de 2 pontos percentuais para mais ou para menos, com um nível de confiança de 95%. A pesquisa foi registrada sobre o número BR-DISTO-02-949-2025. Portanto, vamos aguardar o resultado da primeira pesquisa do Datafolha. E com essa informação, nós vamos embora. Agradecemos a todos que participam. Ah, mas antes tem uma informação, rapaz. O esquecimento tá dando de olé em mim, rapaz. O que é isso, rapaz? Tem aqui outra informação, rapaz. Peço desculpa, rapaz. Presidente Luiz Inácio Lula da Silva criticou ontem, aliás, hoje, a proposta de corte orçamentário atribuído ao adversário Flávio Bolsonaro em vídeo publicado nas redes sociais. Vamos ouvir.
1: Bem, você já viu o meu adversário dizendo que vai cortar 200 bilhões de reais do orçamento. Quando eles falam em cortar 200 bilhões, você sabe no que eles vão cortar? Eles vão cortar no pé de meia, no Farmácia Popular, no Minha Casa Minha Vida, no merenda escolar, no gás do povo. Não vão dar aumento do salário mínimo para os trabalhadores acima da inflação e não vão dar aumento do salário mínimo para os aposentados. É isso que eles vão cortar, porque toda vez que alguém da elite fala que vai cortar, ele corta do povo, corta do sangue do povo e não corta dos ricos. Nós fizemos ao contrário. E por isso, nós vamos manter e aprimorar todas as nossas políticas sociais.
0: Mas o porém é porque tem que cortar do orçamento, Lula, porque não tem dinheiro. Ora, você com esse orçamento grandioso, fez ampliação nos programas sociais, e aí a receita, não, a despesa está maior que a receita, tem que ter um choque de gestão, cortar gastos. E já Janja, a primeira-dama, Janja da Silva, lamentou que o fim das BET não tenha provocado o impacto eleitoral esperado pelo governo e chegou a chorar ao comentar o resultado do primeiro turno nas eleições presidenciais. A declaração ocorreu durante uma reunião virtual com cerca de 60 pessoas, entre atores, cantores, influenciadores digitais e profissionais de comunicação. Janja participou como convidada do encontro que teve com o objetivo de discutir mudança na abordagem da campanha do presidente Luiz Inácio Lula da Silva no segundo turno. Ou seja, a Janja está com medo de perder a cadeira de primeira-dama. E com essa, nós vamos embora. Agora sim, agradecemos quem participou, quem estava na escuta, e voltaremos amanhã já com a última edição da semana, como o tempo é veloz. Boa tarde a todos. 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
2: Agradecemos a todos pela audiência. Estaremos de volta amanhã em mais uma edição de jornalismo do programa Oiraúna Bom.
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Eu sinto a tua presença nesse lugar, Deus. O Senhor não falha. O Senhor não mente. O Senhor não muda. Aleluia.

aquele que começou a boa obra é fiel. Ele não é homem para que minta, ele não é filho do homem para que se arrependa.

0: Bosco Vinícius, meus ídolos.
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0: pessoa que não presta.
1: Larga esse homem feio, minha filha.
0: Mete o pé. Ali manda ali pra vocês. Só vamos, Santa.
1: Obrigada.
2: 5:32.

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3: Hoje a vibe é toda de sorte. Aliás, é mais um dia de sorte pra mim também. Outro dia, outra história especial dentro desse universo musical que tanto amo. Cada palco, cada nota, cada batida é um pedaço do meu coração que fica com vocês e que entrego ao mundo. Ei, mundo! Minha vida é como um livro cheio de ousadia e alegria que escrevo a cada novo acorde. Cada capítulo é uma jornada no infinito da sorte, onde cada escolha molda o nosso destino. E eu escolho mais e mais aventuras constantes. Sorte não é apenas um...

título. Só te traz uma sonoridade que conecta, que faz a galera sentir aquela energia boa, sabe? Quero que essa noite seja como tirar um bilhete premiado. Que minha música seja como um amuleto de sorte pra todos que a ouvirem. Vamos nessa, meu povo! Vamos que vamos! Com a sorte no coração, porque o melhor só vem pra quem acredita. A sorte tá lançada! Meu nome é Thiago André, mas tá, pode me chamar de Tiaguinho. E hoje é seu dia de

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0: 7 horas.
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0: 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As notícias do governo federal que movimentaram o país no dia de hoje.
1: Olá, boa noite.
2: Boa noite para você que nos acompanha em todo o país.
1: Quinta-feira, 8 de outubro de 2026.
2: Vamos aos destaques do dia.
1: Falta um mês para o primeiro dia do Exame Nacional do Ensino Médio.
2: Estudantes de todo o país se preparam para conquistar uma vaga no ensino superior. Luana Karen.
3: Os inscritos devem conferir o local de prova com antecedência e organizar os itens necessários para o exame, como documento oficial. Oficial com foto e caneta esferográfica preta.
1: Flagrantes de trabalho em condição análoga à escravidão atingem setores como pecuária, construção civil e serviços domésticos.
2: Ministério do Trabalho e Emprego atualiza cadastro de empregadores autuados no país. Gabriela Noronha.
4: Os 82 registros estão distribuídos por 21 unidades da Federação. Minas Gerais concentra o maior número de ocorrências.
1: Proteção às mulheres.
2: Vítimas de violência doméstica têm direito ao afastamento remunerado do trabalho por até 6 meses.
1: Decisão garante estabilidade financeira para romper o ciclo de violência. Thaís de Araújo.
5: A mulher afastada não precisa cumprir período de carência. Também não há desconto de contribuição previdenciária e o período é computado como tempo de contribuição para a aposentadoria.
2: Na apresentação da Voz do Brasil, Luciano Seixas e Mariana Jungmann.
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2: Mais de 500 trabalhadores foram resgatados em situação de exploração extrema e trabalho análogo à escravidão em 21 estados brasileiros.
1: O Ministério do Trabalho atualizou a chamada Lista Suja, cadastro que reúne empregadores responsabilizados por submeter trabalhadores a condições análogas à escravidão.
2: Nesta nova atualização foram incluídos 82 nomes entre pessoas físicas e empresas. Os casos foram identificados em fiscalizações realizadas entre 2024 e 2026.
4: 82 novos nomes foram incluídos na chamada Lista Suja, cadastro que reúne empregadores flagrados submetendo trabalhadores a condições análogas à escravidão. Desse total, 54 são pessoas físicas e 28 são empresas. A atualização do documento foi publicada pelo Ministério do Trabalho e incluiu casos identificados pela Inspeção do Trabalho entre 2024 e 2026. A Coordenadora Geral de Fiscalização para a Erradicação do Trabalho Análogo ao de Escravizado e Tráfico de Pessoas, Shakti Prates Borella, explica que os registros entram no cadastro somente após o encerramento do processo administrativo, quando existe decisão definitiva pela procedência da autuação.
6: O empregador tem o direito à defesa, ele vai fazer sua defesa e tem um julgamento administrativo que vai constatar que, de fato, aquela infração existiu. Quando não tem mais recurso administrativo, essa empresa vai entrar na lista, vai entrar no cadastro de empregadores.
4: Ainda segundo o cadastro, os 82 registros estão distribuídos por 21 unidades da Federação. Minas Gerais concentra o maior número de ocorrências, com 19 casos, seguido pela Bahia com 8. Entre as atividades econômicas com maior número de inclusões nesta atualização estão a criação de bovinos para corte, os serviços domésticos, a produção de carvão vegetal, a produção de café e a construção de edifícios. Os novos casos incluídos no cadastro resultaram no resgate de mais de 500 trabalhadores em situações de exploração e de trabalho análogo à escravidão. A coordenadora Shakti Prates fala sobre a importância da denúncia.
6: Nós temos dois principais canais de denúncia. Um é o sistema IP, que você encontra na internet, e o outro é o Disque 100, que você consegue via telefone. Quem faz a denúncia pode colocar seu nome, seu telefone, porque isso facilita muito para a gente conseguir mais informação e garantir que o Estado chegue a essas pessoas, garantir que essa política de Estado seja executada.
4: As ações de combate ao trabalho análogo à escravidão são coordenadas pela Auditoria Fiscal do Trabalho. As operações contam, em geral, com a participação da Polícia Federal, do Ministério Público do Trabalho, do Ministério Público Federal e da Defensoria Pública da União. Reportagem Gabriela Noronha.
1: Mulheres vítimas de violência doméstica que precisarem deixar o trabalho para se proteger, agora têm direito a um afastamento remunerado por até 6 meses.
2: O governo federal seguiu o parecer da Advocacia-Geral da União após o entendimento do Supremo Tribunal Federal sobre a Lei Maria da Penha.
1: A medida não exige tempo mínimo de contribuição e o período de afastamento continua contando para a aposentadoria.
5: Mulheres vítimas de violência doméstica terão direito a afastamento remunerado de até 6 meses mediante determinação judicial. A medida, prevista na Lei Maria da Penha, cumpre decisão do Supremo Tribunal Federal para garantir segurança financeira às mulheres que precisam se afastar do trabalho para preservar a própria integridade e romper o ciclo da violência doméstica. A medida protetiva judicial, que determina o afastamento, será suficiente para viabilizar o pagamento, como explica a presidente do Instituto Nacional do Seguro Social, o INSS, Ana Cristina Silveira.
7: Então, denunciando e tendo uma medida protetiva do juiz criminal, ela consegue solicitar o benefício pelo aplicativo Meu INSS, pelo 135, ou pessoalmente nas agências do INSS. Ela consegue passar 6 meses longe do trabalho para poder refazer sua vida em outro local, caso necessário.
5: A mulher afastada não precisa cumprir período de carência para receber o benefício. Também não há desconto de contribuição previdenciária sobre o valor recebido. E o período é computado como tempo de contribuição para a aposentadoria. A secretária executiva do Ministério das Mulheres, Eutália Barbosa, fala sobre a importância do benefício.
8: A principal função dele é justamente garantir segurança, né? Para que a mulher não tenha que escolher entre a segurança da sua vida e a sua autonomia financeira ou acesso ao seu salário.
5: A presidente do INSS, Ana Cristina Silveira, explica que o órgão também poderá cobrar do agressor, por meio de ação regressiva, os valores pagos à vítima.
7: O parecer determina que vai haver ação regressiva para rever do agressor os valores que foram pagos pela Previdência. Então é uma medida muito positiva, porque além de acolher as mulheres, a gente faz com que os agressores eles paguem pelos seus atos, também financeiramente.
5: Para as mulheres que não são seguradas da Previdência, o benefício tem natureza assistencial. Neste caso, o pagamento será feito pelo Estado, pelo Distrito Federal ou pelo município indicado pelo juiz. Com locução de Thaís de Araújo, reportagem Cleide Lopes.
2: Novas oportunidades para o setor industrial, estratégias de competitividade, inovação e os impactos do Acordo Mercosul-União Europeia.
1: O encontro Conexões Produtivas, promovido pela Apex Brasil, a Agência Brasileira de Promoção de Exportações e Investimentos, mostrou aos empresários a importância da abertura de novos mercados para produtos brasileiros.
2: O evento é voltado para grandes, médias e pequenas indústrias.
9: O Conexões Produtivas apresenta aos estados oportunidades para o desenvolvimento da indústria, com atenção às vocações locais para exportações a partir do Acordo Mercosul-União Europeia. Segundo a Apex Brasil, o mercado europeu reúne 27 países, com potencial de alcance de 780 milhões de consumidores. O encontro também debateu a estratégia do Brasil para expandir mercados e fortalecer a indústria diante do novo cenário internacional. O ministro do Desenvolvimento, Indústria, Comércio e Serviços, Márcio Elias Rosa, destacou a importância do país conquistar novos mercados.
10: Buscar a diversificação de mercados significa buscar oportunidades para a nossa atividade industrial comercializar fora do país, né? Para além da questão simplesmente do agronegócio, que já vende muito bem, nós estamos celebrando nesse ano a abertura de mais de 700 novos mercados para o agro, para a pecuária. Agora, para o setor industrial, para a indústria de transformação, para a indústria de manufatura, que é muito relevante, nós devemos buscar diversificação.
9: O evento também discutiu caminhos para ampliar a presença de empresas do Rio de Janeiro no mercado internacional. O presidente da Apex Brasil, Laudemir Miller, destacou o potencial do Estado nas exportações.
11: E o Estado do Rio de Janeiro tem uma diversificação da indústria muito forte, tem uma indústria de óleo e gás muito forte, tem uma indústria da moda muito forte, uma indústria metal-mecânica muito forte, uma indústria automobilística muito forte. A gente está aqui para apoiar o empresário e a empresária do Estado do Rio, principalmente os pequenos e os médios empresários, também os grandes.
9: Um levantamento identificou 602 produtos no Estado com oportunidades de exportação. Em 2025, o Rio de Janeiro exportou mais de 48 bilhões de dólares para o mundo. Desse total, 20% das exportações do estado foram para a União Europeia. Reportagem Márcia Fernandes.
1: A financiadora de estudos e projetos, a FINEP, lançou a seleção pública do Programa Nacional de Incubadoras Tecnológicas de Cooperativas Populares.
2: Até 14 de janeiro, instituições de pesquisa podem apresentar projetos para desenvolver ou adaptar tecnologias voltadas à economia solidária.
1: As propostas devem ser feitas em parcerias com cooperativas, associações, organizações sociais ou redes de cooperação popular.
12: A chamada pública PRONINC 2026 da FINEP, a financiadora de estudos e projetos, disponibiliza até R$100 milhões em recursos não reembolsáveis do FNDCT, o Fundo Nacional de Desenvolvimento Científico e Tecnológico. A proposta é transformar conhecimento e inovação em soluções para problemas concretos dos empreendimentos, como explica o secretário nacional de Economia Popular e Solidária, substituto do Ministério do Trabalho, Sérgio Godoy.
13: Tecnologias sociais que apoiam o combate à fome. São essas tecnologias que a gente está buscando.
12: As propostas devem estar diretamente ligadas à economia solidária e ser construídas de forma participativa. O gerente do Departamento de Infraestrutura e Tecnologias Sociais da FINEP, Guilherme Tulli, destaca o caráter obrigatório dessas parcerias.
13: Então precisa ter uma cooperativa, uma associação, uma organização da sociedade civil. Se não houver a inclusão dessas cooperativas populares, o projeto sequer é habilitado.
12: As propostas podem ser enviadas até 14 de janeiro de 2027. As regras completas estão no edital da chamada pública PRONINC 2026, no endereço finep.gov.br. Reportagem Pablo Muniz.
2: Chegar na escola, entrar na sala de aula e estudar. Essa é a rotina diária de milhões de estudantes brasileiros.
1: Daqui a um mês, estudantes de todo o país farão a primeira prova do Exame Nacional do Ensino Médio, o Enem.
2: E cruzar os portões da escola onde vão realizar a avaliação pode representar algo bem maior, o passaporte para a entrada no ensino superior.
1: A preparação se intensifica entre os candidatos nessa reta final.
14: Há 2 anos, a estudante Isabelle Carvalho se prepara para o Exame Nacional do Ensino Médio. Ela quer fazer medicina e dedica todo o tempo que tem aos estudos, inclusive quando está no transporte público.
15: Às vezes me incomoda um pouco, porque parece que eu estou perdendo tempo no ônibus. Aí eu coloco umas videoaulas para rodar, mas é a videoaula que eu já estou acostumada, eu meio que já revejo o conteúdo.
14: Com a condição rara de saúde, o estudante Miqueia José de Almeida Gomes vai buscar uma vaga em medicina. Ele quer ajudar pessoas que vivem em situação semelhante.
16: Eu tenho muito incentivo, não só da minha mãe, dos meus familiares, e também da médica, o qual faz o meu tratamento médico. Aí eu fazer esse curso de medicina, para que eu também possa alcançar outras vidas que possuem a condição rara, que é a trombastenia de Glanzmann.
14: Daqui a um mês, milhões de estudantes como Isabelle e Miqueias realizam a prova do Enem. São 2 dias de avaliação, 8 e 15 de novembro. No primeiro domingo, os estudantes respondem a 45 questões de linguagens e códigos e 45 de ciências humanas, além da redação. Já no segundo dia de prova, são 45 questões de ciência da natureza e mais 45 de matemática. Professor de cursinho preparatório há 10 anos, Rubenilson Cerqueira, dá dicas para essa reta final.
17: Estejam nesse momento de preparo, fazer muitas questões para poder fixar o conteúdo, mas é importante que tenha um momento de descanso, porque existe um equilíbrio ali entre você ter o conhecimento, mas se não tiver com a mente descansada, você não consegue colocar isso em prática.
14: Até lá, os inscritos devem ficar atentos às orientações oficiais, conferir o local de prova com antecedência e organizar os itens necessários para o exame, como documento oficial com foto e caneta esferográfica preta. Ricardo Cardoso, presidente substituto do INEP, lembra que até o fim do mês, todos os estudantes poderão conferir o cartão de inscrição.
18: Nós teremos, na última semana de outubro, a divulgação do cartão de confirmação de inscrição. A maioria dos estudantes concluídos em escola pública já tiveram acesso, né, vão fazer o Enem na sua própria escola. Mas é importante acessar o sistema de inscrição para você ver com calma, com tranquilidade.
14: O Enem é uma das principais portas de entrada para a educação superior no Brasil. As notas do exame são utilizadas para a seleção de estudantes por meio do Sisu e do ProUni e também servem de requisito para o Fundo de Financiamento Estudantil. Para mais informações sobre o exame, o MEC disponibiliza o Guia do Enem, que pode ser acessado em gov.br/MEC. Reportagem Luana Karen.
2: E o Ministério da Educação oferece ferramentas digitais gratuitas para essa preparação. O aplicativo MEC Enem traz simulados e dicas de redação.
1: Tem também o MEC Idiomas para inglês e espanhol. E o MEC Livros com mais de 25 mil obras.
2: E estão abertas as inscrições para a edição do Enem voltada para pessoas privadas de liberdade

0: pedagógico no momento da inscrição.
1: Para mais informações, acesse gov.br/inep.
0: Escolas situadas em fronteiras com outros países podem aderir ao programa Escolas Interculturais.
1: A intenção é promover o enriquecimento linguístico e cultural de estudantes que moram nessas regiões e que convivem com culturas diferentes.
2: O Brasil faz fronteira com 10 nações e as escolas situadas nessas regiões enfrentam desafios relacionados à inclusão, diversidade linguística e integração cultural. E como forma de promover a educação que atende imigrantes e refugiados, o Brasil criou o programa Escolas Interculturais e de Fronteira. A diretora da escola, Silveira Martins, em Santana do Livramento, no Rio Grande do Sul, que faz fronteira com o Uruguai, Elisângela Dornelles, fala sobre a experiência com o programa.
3: Os nossos alunos convivem com as duas culturas. A partir disso, nós realizamos visitas às escolas, intercâmbios, encontros, participando de seminários, viagens internacionais, atividades culturais.
2: A iniciativa prevê apoio financeiro para projetos pedagógicos desenvolvidos em cooperação com escolas de países vizinhos. A coordenadora-geral da Secretaria de Articulação Intersetorial do Ministério da Educação, Jesuína Leclerc, explica como as escolas podem participar.
4: A partir da indicação de suas respectivas secretarias de educação, realizar o seu plano de atendimento. A escola passará a receber R$ 25 mil para poder dar início às suas atividades ou dar continuidade.
2: As cerca de 70 escolas de fronteira interessadas em fazer adesão ao programa devem acessar a página do Ministério da Educação em gov.br/MEC. Reportagem Cleide Lopes.
0: A previsão é que os programas interculturais sejam desenvolvidos a partir de novembro deste ano.
1: Professores e instituições de ensino de todo o país têm até o dia 12 de outubro para se inscreverem na primeira edição do Prêmio Brasil de Ensino de Matemática.
0: O concurso vai premiar até 20 iniciativas que se destacam por melhorar o aprendizado da disciplina nas salas de aula.
5: É a primeira edição do Prêmio Brasil de Ensino de Matemática na Educação Básica. A iniciativa busca valorizar experiências que contribuam para a aprendizagem e para a equidade na educação básica. O diretor-geral do Instituto de Matemática Pura e Aplicada, Marcelo Viana, explica que a premiação deve produzir subsídios técnicos para políticas educacionais.
6: Existem práticas que são realizadas aqui e lá por um professor, uma professora, que são exitosos e indicam caminhos. Mas para isso é preciso que esses bons exemplos sejam conhecidos e sejam divulgados.
5: O prêmio vai contemplar duas categorias, docentes e instituições. Sumaia Almeida Ramos é professora de matemática em Petrolina, Pernambuco. Para ela, mais que reconhecimento, o prêmio representa a valorização do trabalho docente.
7: A partir do momento em que eu começo a mostrar que estamos vendo, estamos buscando esses profissionais, isso pode incentivar para outros professores que possivelmente estejam desestimulados a quererem desenvolver projetos também.
5: As propostas selecionadas integrarão o Caderno Nacional de Práticas Exitosas, que contribuirá para a disseminação de práticas de referência no ensino de matemática. As inscrições estão abertas até 12 de outubro pelo endereço candidaturas.impa.br. Reportagem Luciana Colares de Holanda.
1: O cultivo de flores é uma atividade que requer cuidado, experiência e atenção às condições climáticas.
0: E um projeto da Universidade Federal de Santa Maria está levando conhecimento científico e capacitação gratuita para quem quer empreender nesse ramo.
1: A iniciativa já alcançou mais de 500 famílias do Rio Grande do Sul. Confira os detalhes no quadro Ciência na Prática.
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9: Transferir conhecimento científico e técnicas de produção para aumentar a sustentabilidade e o lucro no campo. Essa é a missão do Projeto Flores para Todos, uma iniciativa da equipe Fenogled do Programa de Pós-Graduação em Agronomia da Universidade Federal de Santa Maria, no Rio Grande do Sul.
10: O Projeto Flores para Todos, ele tem por objetivo formar

0: Novos produtores profissionais de flores, nós passamos dessa fase de as flores ser uma alternativa e sim uma fonte principal de renda dentro da propriedade.
1: As espécies cultivadas pelo projeto são adaptadas para o plantio a céu aberto durante todo o ano. Isso reduz os custos de produção e aproveita o alto potencial de lucro que o mercado de flores oferece, até mesmo para pequenas propriedades.
0: As flores são parte do setor da horticultura e o principal característico desse setor é uma alta rentabilidade por metro quadrado. E por isso que se encaixa perfeitamente na pequena propriedade, onde às vezes em 30 metros quadrados a família tira um faturamento muito bom.
1: Além de movimentar o agroturismo, a iniciativa oferece consultoria gratuita que ensina o produtor a vender o seu produto, garantindo renda e reduzindo um problema antigo das comunidades rurais, a permanência da juventude no campo.
0: A gente fornece as sementes ou as batatinhas sem custo e a partir daí dá todas as orientações, desde o plantio até a colheita, pós-colheita e orientação de venda. E isso está fazendo a diferença na sucessão familiar do campo. O jovem só fica atraído se tiver renda. E a partir dali ele compra novas sementes, novas batatinhas de alta qualidade genética para dar seguimento de forma independente.
1: Acompanhe os resultados do projeto Flores para Todos na página da Universidade Federal de Santa Maria. E esse foi o Ciência na Prática. Esse episódio contou com a produção de Raquel Mariano e edição de Edinaldo Júnior. E nosso encontro com o Saber Científico volta na próxima semana. Até lá.
2: Quem trabalha na educação infantil já pode consultar os livros que poderão chegar às escolas.
3: O Guia do Programa Nacional do Livro Didático está disponível e reúne obras para o ensino e materiais de apoio aos professores.
2: Agora, escolas e professores podem se preparar para escolher os livros que vão usar nos próximos anos.
4: O Ministério da Educação divulgou o resultado final da avaliação das obras do PNLD, o Programa Nacional do Livro e do Material Didático para os anos iniciais do ensino fundamental. As obras têm o objetivo de apoiar a formação continuada e o trabalho pedagógico dos professores, principalmente em temas ligados à alfabetização. Elas fazem parte do acervo da Biblioteca do Professor e reúnem produções atualizadas sobre formação docente, além de exemplos de práticas pedagógicas em diferentes contextos. Com a divulgação do resultado final, o processo segue agora para as etapas de aquisição e distribuição, conduzidas pelo FNDE, o Fundo Nacional de Desenvolvimento da Educação. O Programa Nacional do Livro e do Material Didático é responsável pela avaliação, seleção e aquisição de livros e materiais didáticos para as escolas públicas. Após a aquisição dos materiais pelo FNDE, as obras selecionadas poderão ser disponibilizadas aos professores por meio do endereço pnlddigital.fnde.gov.br. Reportagem Thalita Albuquerque.
3: E atenção, candidatos do primeiro concurso público nacional unificado.
2: Foi publicada a terceira convocação dos aprovados em lista de espera para vagas temporárias no Ministério do Trabalho e Emprego.
3: Agora, os convocados precisam cumprir a etapa documental e acompanhar a publicação da lista definitiva, prevista para novembro.
2: A documentação deve ser apresentada pela plataforma sougov.br entre 20 e 27 de outubro.
3: O candidato que não apresentar os documentos exigidos no período estabelecido perde os efeitos da convocação.
2: Para mais informações, acesse gov.br/gestão, sem o tio.
3: E essas foram as notícias do governo federal.
2: Uma realização da Secretaria de Comunicação Social da Presidência da República.
3: Com produção da empresa Brasil de Comunicação.
2: Fique agora com as notícias do Poder Judiciário e do Congresso Nacional. Boa noite.
3: Boa noite, até amanhã.
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7: STF valida lei do Paraná que amplia gratuidade em estacionamentos para pessoas com deficiência.
8: TSE anula votos recebidos por Antony Garotinho na disputa pelo governo do Rio de Janeiro.
7: Furto de carro com chave na ignição enquanto segurada abre a porta de casa não afasta cobertura securitária.
8: Boa noite, eu sou Marcela Luiza.
7: Eu sou Walter Lima.
8: Os Supremo Tribunal Federal decidiu que é constitucional uma lei estadual que amplia a gratuidade

0: prioridade em estacionamentos para pessoas com deficiência.
1: A decisão foi tomada na sessão plenária desta quinta-feira. Marta Ferreira.
2: No Paraná, as regras sobre estacionamento para pessoas com deficiência são regulamentadas pela Lei Estadual 18.419 de 2015 e pelas normas de trânsito nacionais. Dispositivos dessa norma asseguram às pessoas com deficiência um período de gratuidade equivalente ao dobro do concedido aos demais usuários. Nos estabelecimentos que não prevêem tempo mínimo gratuito, a norma garante ao menos 30 minutos de gratuidade, a fim de facilitar o deslocamento dessas pessoas. A Associação Brasileira de Shopping Centers entrou com ação no Supremo Tribunal Federal, pedindo que a lei seja considerada inconstitucional. A alegação é de violação ao direito de propriedade e aos princípios da livre iniciativa e da livre concorrência.
3: O relator é o ministro Nunes Marques. No voto, ele destacou que a finalidade predominante da lei é promover acessibilidade e inclusão social, matérias de competência legislativa concorrente. No mesmo sentido, votaram os demais ministros. O plenário, então, validou a lei do Paraná, entendendo que a norma promove acessibilidade ao garantir o dobro do período gratuito ou, na ausência de gratuidade, 30 minutos sem cobrança.
0: O Tribunal Superior Eleitoral anulou os votos recebidos por Antony Garotinho na disputa pelo governo do Rio de Janeiro.
1: A decisão, por maioria de 5-2, determinou a retotalização dos votos da eleição para governador, Guilherme Firmino.
4: Nessa quinta-feira, o Tribunal Superior Eleitoral rejeitou por unanimidade o pedido de desistência de recurso apresentado por Antony Garotinho. O TSE também manteve um indeferimento do registro de candidatura ao governo do Rio de Janeiro. Segundo o tribunal, Garotinho não tinha as condições de elegibilidade relacionadas à plenitude dos direitos políticos e à filiação partidária. Por 5-2, os ministros determinaram a anulação dos votos recebidos pelo candidato. Com isso, o tribunal determinou a retotalização da votação para governador do Rio de Janeiro.
0: Deixar carro aberto e com a chave na ignição apenas para abrir o portão de casa não afasta direito à indenização do seguro se veículo for furtado.
1: Esse entendimento é do STJ. Fátima Uchoa.
5: Após a seguradora negar a indenização do seguro veicular, a proprietária que teve o carro furtado nessa situação entrou com ação judicial, mas o Tribunal de Justiça de São Paulo negou o pedido. Já no STJ, os ministros entenderam que a conduta da mulher, adotada para guardar o carro em segurança o mais rápido possível, mesmo deixando a chave na ignição enquanto abria o portão de casa, não representa agravamento intencional do risco previsto em contrato que justifique a perda da cobertura do seguro. A relatoria foi do ministro Ricardo Vilas Boas Cueva.
0: O Tribunal Superior do Trabalho manteve uma indenização que uma faculdade terá de pagar a um professor e jornalista de Teresina, no Piauí.
1: A instituição de ensino usou imagens de televisão do professor sem autorização. O TST considerou o uso ilegal. Simone Moura.
6: A faculdade usou essas imagens em outdoors e nas redes sociais sem autorização. Para os ministros da 8ª turma, a campanha teve alcance apenas local e por um período limitado. Foi fixado indenização de R$30 mil por danos materiais e R$40 mil por danos morais. A decisão foi unânime.
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0: Uma boa noite.
1: E até amanhã.
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9: Eu sou Paula Groba.
10: E eu sou Humberto Pinheiro.
9: E estes são os destaques de hoje do Jornal do Senado, que começa agora.
10: Senado conclui terceira sessão de discussão sobre a proposta que acaba com a escala 6x1.
9: Carros novos poderão ter alerta para evitar que crianças sejam esquecidas no banco de trás.
10: Projeto cria incentivos para startups que desenvolvem soluções de preservação ambiental.
9: Boa noite.

0: Boa noite.
1: O Senado realizou nesta quinta-feira a terceira sessão de discussão da PEC, que acaba com a escala 6-1. São necessárias 5 sessões de discussão antes da votação em primeiro turno. Se for aprovada, a proposta ainda terá de passar por discussões e votação em segundo turno. O texto reduz de 44 para 40 horas semanais a jornada máxima de trabalho sem redução de salário e garante 2 dias de descanso por semana. A mudança, no entanto, será gradual. 2 meses após a promulgação, a jornada passaria para 42 horas semanais, já com 2 dias de descanso. 12 meses depois, o limite chegaria às 40 horas.
0: Durante a terceira sessão, o senador Paulo Paim, do PT do Rio Grande do Sul, defendeu que a redução da jornada, sem diminuição dos salários, pode fortalecer a Previdência Social. Segundo ele, o fim da escala 6-1 pode estimular a formalização de trabalho e, com mais trabalhadores com carteira assinada, aumentar a arrecadação previdenciária. Paim também afirmou que a mudança pode beneficiar empregadores e empreendedores e defendeu que desenvolvimento econômico, valorização do trabalho, proteção social e políticas humanitárias caminhem juntos.
2: Quando reduzimos a jornada, ampliamos o emprego formal. Mais empregos formais significam mais trabalhadores contribuindo com a Previdência. Mais contribuintes significam mais arrecadação previdenciária.
1: E o Senado deve começar a analisar um projeto que obriga empresas a oferecerem produtos e serviços digitais voltados a pessoas idosas, com linguagem mais simples e recursos que garantam mais segurança nas transações.
0: O texto também prevê a capacitação de idosos para que eles aprendam a identificar fraudes e golpes em operações pela internet. Repórter Alexandre Campos.
3: No caso de produtos financeiros ofertados por instituições bancárias, as aplicações de internet, quando destinadas a pessoas idosas, devem disponibilizar uma espécie de botão de pânico para interromper operações fraudulentas e canal de contestação rápida para minimizar os prejuízos. A autora do projeto, a senadora Damaris Alves, do Republicanos do Distrito Federal, acredita que essas medidas são essenciais para essa parcela da população.
4: Então a gente quer que os aplicativos, especialmente de banco, do INSS, os aplicativos públicos, o do SUS, os aplicativos que a pessoa não vive mais sem eles, sejam mais acessíveis para pessoas idosas.
3: O projeto ainda prevê que essa parcela da população aprenda a identificar fraudes e golpes em operações na internet e torna crime o gerenciamento sem autorização expressa de bens de pessoas idosas e a apropriação de senha, chave criptográfica, token, assinatura digital ou qualquer outra credencial de acesso ou autenticação com o objetivo de auferir vantagem econômica.
1: Uma tecnologia simples pode ajudar a evitar uma tragédia. Um alerta no carro para lembrar pais e mães de que há uma criança no banco de trás.
0: É o que prevê um projeto da senadora Tereza Leitão, que determina a instalação do dispositivo em automóveis novos. Mais informações com a repórter Raíssa Abreu.
5: Um pai ficou de deixar o filho na creche pela manhã antes de ir trabalhar. Em vez disso, ele seguiu direto para o trabalho, estacionou o carro e esqueceu que a criança estava na cadeirinha, no banco traseiro. O bebê ficou trancado no carro fechado por horas e só foi encontrado no final da tarde, em parada cardiorrespiratória e sem sinais vitais. Tragédias como essa, que aconteceu em Santa Catarina em 2023, são mais frequentes do que se imagina. Não existem dados consolidados no Brasil, mas estudos feitos nos Estados Unidos indicam que cerca de 40 crianças morrem anualmente por terem sido deixadas em carros fechados sob altas temperaturas. Para a senadora Tereza Leitão, do PT de Pernambuco, uma das causas desse tipo de episódio é a exaustão. E aí, as mulheres, que precisam acumular a vida profissional com a vida doméstica, são também as que mais sofrem.
6: A carga de trabalho doméstico corresponde a 21 horas, mais de 21 horas semanais, enquanto a dos homens é de pouco mais de 11 horas. A exaustão física e mental que recai sobre essas mulheres é muito grande, porque a jornada não termina quando sai do emprego. Começa uma nova jornada.
5: Para prevenir

0: Esses acidentes, a senadora apresentou um projeto que obriga as fábricas de carros a instalarem um dispositivo de alerta contra a presença de pessoas e animais esquecidos no interior dos veículos, com sinais sonoros ou luzes de emergência. A mudança valeria apenas para veículos novos, e a indústria automotiva teria 2 anos para adaptação às novas exigências. A proposta vai ser encaminhada às comissões temáticas.
1: E ligações de números desconhecidos podem ganhar um novo filtro nos celulares vendidos no Brasil. Um projeto em análise no Senado prevê que celulares vendidos no país tenham uma função para bloquear, rejeitar ou silenciar chamadas de números que não estão na lista de contatos.
2: A proposta quer dar ao usuário mais controle sobre as ligações que recebe. A reportagem é de Yasmin Rodrigues.
3: O autor do projeto, senador Stevenson Valentim, do Podemos do Rio Grande do Norte, argumenta que as chamadas indesejadas são um problema frequente para os consumidores e podem estar associadas a práticas abusivas e tentativas de golpe. A medida valeria para aparelhos comercializados no território nacional. A ideia é permitir que o próprio usuário escolha como lidar com números desconhecidos, sem depender exclusivamente de serviços oferecidos pelas operadoras. O senador Laércio Oliveira, do PP de Sergipe, destacou o impacto desse tipo de chamada na rotina dos brasileiros.
4: A gente sofre quase todos os dias com essas empresas de telemarketing, essas companhias de telefonia, importunando a vida do cidadão e da cidadã brasileira.
3: O projeto de lei foi apresentado nesta quarta-feira, dia 7 de outubro. Vai passar pelas comissões e plenário do Senado antes de seguir para a Câmara dos Deputados.
1: Um projeto pronto para votação na Comissão de Meio Ambiente do Senado pretende incentivar empresas que desenvolvem soluções para a preservação ambiental.
2: A proposta cria critérios para o reconhecimento das chamadas startups verdes e prevê prioridade no acesso a incentivos e financiamentos. Os detalhes com a repórter Marcela Cunha.
5: Empresas que desenvolvem tecnologias para reduzir a poluição, economizar energia ou reaproveitar resíduos poderão receber incentivos específicos para crescer no Brasil. É o que prevê um projeto que inclui as chamadas startups verdes na legislação brasileira. As startups são empresas jovens, geralmente ligadas à inovação, que desenvolvem novos produtos, serviços ou modelos de negócios. Pela proposta, serão consideradas verdes aquelas que oferecem soluções para problemas ambientais, como a emissão de gases que provocam o aquecimento global, o desperdício de recursos naturais e a geração de lixo. O autor da proposta, senador Fernando Dueire, do PSD de Pernambuco, explicou que a intenção é criar condições para o desenvolvimento dessas empresas.
6: Acreditamos que, ao estimularmos essas startups, estamos não apenas criando novos negócios, mas investindo na qualidade de vida das futuras gerações e no fortalecimento de uma economia mais resiliente e sustentável.
5: O projeto prevê prioridade no acesso a programas de apoio técnico e financeiro, benefícios fiscais e editais públicos de inovação e sustentabilidade.
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2: Com edição de Paulo Groba e trabalhos técnicos de Eliseu Caires, o Jornal do Senado fica por aqui. Acompanhe agora as notícias da Câmara dos Deputados. Boa noite.
1: Boa noite e até amanhã.
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9: Projeto obriga postos a detalhar custo dos combustíveis nas notas fiscais.
10: Comissão aprova selo para premiar cidades com boas práticas no trânsito.
9: Câmara analisa dar à assinatura digital valor de reconhecimento de firma.
11: Boa noite.
10: Projeto em debate na Câmara confere à assinatura digital o valor de reconhecimento de firma em cartório. A ideia é diminuir a burocracia e facilitar a vida do cidadão, sem perder a segurança nos documentos. Confira os detalhes na reportagem de Fabielle Pires.

0: Já pensou resolver pela internet uma burocracia que exige uma ida ao cartório? Um projeto em análise na Câmara dos Deputados quer facilitar esse processo e permitir que a assinatura digital tenha o mesmo valor do reconhecimento de firma. Antes de entender a proposta, é preciso entender como funciona a assinatura digital. Atualmente, assinaturas digitais são feitas com certificado da Infraestrutura de Chaves Públicas Brasileira, a ICP Brasil, um sistema oficial do país que garante a validade jurídica e a segurança de assinaturas e certificados digitais. Quando uma pessoa assina um documento usando um certificado digital da ICP Brasil, é possível verificar a identidade de quem assinou e a integridade daquele documento. O que ainda não acontece automaticamente, essa assinatura substitui o reconhecimento de firma em cartório nos casos em que ele é exigido. A proposta determina que os documentos assinados eletronicamente sejam equiparados aos documentos com reconhecimento de firma. Segundo o autor, deputado Rafael Prudente, do MDB do Distrito Federal, a assinatura digital diminui a burocracia no dia a dia do cidadão. O projeto que equipara a assinatura com certificado digital da ICP Brasil ao reconhecimento de firma foi aprovado pela Comissão de Ciência, Tecnologia e Inovação da Câmara e agora segue para análise da Comissão de Constituição e Justiça. Para virar lei, precisa ser aprovado pela Câmara e pelo Senado. Da Rádio Câmara de Brasília, Fabielle Pires.
1: Economia. Sóstenes Cavalcante, do PL do Rio de Janeiro, defende proposta para limitar os juros do crédito consignado de aposentados e pensionistas que recebem até 3 salários mínimos, além de beneficiários do BPC. O projeto determina que a taxa não poderá superar o IPCA, índice usado para medir a inflação oficial do país.
2: Sóstenes Cavalcante aponta que refinanciamentos feitos sem autorização aumentam a dívida de quem já tem parte da renda comprometida com os empréstimos. O texto também restringe a concessão desses descontos às instituições autorizadas e aos bancos públicos.
1: Carlos Veras, do PT de Pernambuco, defende o projeto que autoriza a União a criar uma estatal para atuar na distribuição de combustíveis, biocombustíveis e gás de cozinha. Ele explica que a ideia é recompor a presença pública no setor para assegurar a soberania energética.
2: A proposta permite a recomposição estatal por meio da compra de ativos operacionais ou participações em refinarias e bases de distribuição. Para Carlos Veras, o projeto combate aumentos abusivos de preços e garante o abastecimento em regiões remotas e de vulnerabilidade social.
1: Jefferson Campos, do PL de São Paulo, é um dos signatários da proposta de emenda à Constituição que estabelece um teto de gastos para órgãos da administração pública.
2: A proposta fixa limites orçamentários para despesas com publicidade institucional e determina um teto para os gastos do Poder Legislativo e dos Tribunais de Contas. Jefferson Campos entende que a medida contribui para garantir maior responsabilidade fiscal na administração pública.
1: Transportes. A Comissão de Viação e Transportes aprovou um selo para premiar cidades que adotem boas práticas no trânsito. Saiba mais sobre o assunto na reportagem de Agui Pontes.
3: A Câmara dos Deputados debate recompensar municípios que adotem boas práticas na gestão do trânsito. A Comissão de Viação e Transportes aprovou o projeto que institui o selo Município com Mobilidade Segura. O objetivo da medida é premiar as cidades que façam um bom trabalho na prevenção de acidentes. Menos de 40% dos municípios receberiam o selo hoje. O projeto de lei do deputado Amon Mandel, do Republicano do Amazonas, dá justamente um incentivo para as cidades que cumprem as diretrizes da Política Nacional de Mobilidade Urbana. Mas não só, ela estabelece duas exigências: que o município possua um plano de mobilidade urbana e que esteja integrado ao Sistema Nacional de Trânsito previsto no Código de Trânsito Brasileiro. No primeiro caso, que pede a existência de um plano de mobilidade, 1.910 municípios já são obrigados a elaborar e aprovar um plano, mas desses, 79,6% não cumpriram a determinação legal. Para além disso, 63,2% de todos os municípios brasileiros pecam no segundo ponto, que é estar integrado ao Sistema Nacional de Trânsito. Para conseguir o selo, também se exige que programas, ações, campanhas e metas adotadas pelo município estejam alinhadas com o Plano Nacional de Redução de Mortes e Lesões no Trânsito e ao conceito Visão Zero, que busca um contexto em que mais nenhuma morte aconteça no trânsito. Com a implementação do projeto, o Poder Executivo definirá o órgão responsável pela concessão, fiscalização e divulgação dos municípios certificados. Segundo o deputado Amon Mandel, autor do projeto, o selo municipal surge como um instrumento de incentivo e reconhecimento para gestões comprometidas com práticas modernas de segurança. O selo, ainda segundo o deputado, contribui para promover a acessibilidade e prevenir mortes e lesões graves. O projeto será analisado pelas Comissões de Desenvolvimento Urbano e de Constituição e Justiça e de Cidadania. Da Rádio Câmara de Brasília, Agui Pontes.
2: Delegado Caveira, do PL do Pará, apresentou o projeto que proíbe a exigência de vistoria veicular periódica baseada apenas no tempo de uso do automóvel. A proposta busca impedir cobranças recorrentes que penalizem motoristas e proprietários de veículos mais antigos.
1: Atualmente, a lei não estabelece a obrigação da vistoria, mas a proposta inclui a proibição de forma expressa no Código de Trânsito Brasileiro. Delegado Caveira argumenta que defeitos mecânicos representam menos de 7% dos sinistros em rodovias federais.
2: A Câmara analisa projeto que obriga a instalação de temporizadores regressivos em semáforos que tenham fiscalização eletrônica. A autora da matéria, Gleisi Hoffmann, do PT do Paraná, afirma que a medida torna o trânsito mais seguro, evitando frenagens bruscas, acelerações indevidas e decisões de risco nos cruzamentos.
1: Gleisi Hoffmann ressalta ainda que se o temporizador estiver com defeito, dessincronizado ou com baixa visibilidade, não poderá ser aplicada a multa pelo equipamento de fiscalização. A proposta dá aos órgãos de trânsito 60 dias para adequar os semáforos que já possuem fiscalização eletrônica.
4: Segurança Pública.
2: Guilherme Derrit, do PP de São Paulo, quer incluir entre os crimes hediondos as formas mais graves de homicídio, latrocínio e extorsão, cometidas por integrantes de organizações criminosas e milícias. A proposta amplia o tratamento mais rigoroso para crimes praticados nesse contexto.
1: Guilherme Derrit argumenta que esses delitos têm maior potencial de violência e intimidação e, por isso, devem receber o mesmo tratamento dado aos crimes mais graves previstos na legislação. O deputado reitera que a medida reforça o combate ao crime organizado.
2: Tornar imprescritível o crime de trabalho análogo à escravidão é o objetivo de projeto apresentado por Amanda Gentil, do PP do Maranhão. Se a mudança for aprovada, o passar do tempo não poderá impedir a responsabilização de quem cometer esse tipo de crime.
1: Amanda Gentil lembra que a Corte Interamericana de Direitos Humanos já determinou ao Brasil a adoção de medidas para impedir a prescrição desses crimes. A deputada avalia que a mudança pode reduzir a impunidade de casos em que a investigação e a responsabilização demoram a avançar.
2: O projeto de defensor Stélio Denner, do União de Roraima, inclui na Lei Maria da Penha o monitoramento eletrônico do agressor como medida protetiva de urgência em situações de alto risco à mulher. Segundo o deputado, a iniciativa visa conter a escalada do feminicídio no Brasil.
1: Pelo texto do defensor Stélio Denner, o juiz deverá observar novos critérios para conceder a medida protetiva, como casos de ameaça grave, histórico de agressões e perseguição. O texto também prevê a integração da tornozeleira eletrônica com mecanismos de alerta direto à vítima.
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2: Elmar Nascimento, do União da Bahia, defende o respeito às prerrogativas do Congresso e as garantias do devido processo legal na atuação dos órgãos de controle. O deputado reclama de interferências de outros poderes e ressalta a importância do contraditório e da ampla defesa.
1: Elmar Nascimento afirma que decisões sobre orçamento, emendas e mandatos devem respeitar o devido processo legal. Ele também afirma que os órgãos de controle precisam atuar dentro das competências definidas pela Constituição, sem criminalizar a política.
4: Saúde.
2: Fernando Monteiro, do PSD de Pernambuco, sugere a criação do Dia Nacional dos Técnicos. médicos e auxiliares em saúde bucal, a ser comemorado em 20 de março. De acordo com o parlamentar, o projeto busca valorizar os mais de 230 mil profissionais da área registrados no país.
1: Fernando Monteiro acredita que a data vai incentivar ações educativas e científicas, além de impulsionar políticas públicas para fortalecer a odontologia no SUS. Ele sustenta que esses profissionais têm papel importante na prevenção de doenças.
4: Educação.
2: Avança na Câmara projeto que reserva recursos de bolsas educacionais para pessoas com deficiência. Os detalhes com a repórter Silvia Munhato.
6: A Comissão de Defesa dos Direitos das Pessoas com Deficiência da Câmara dos Deputados aprovou proposta que destina um percentual dos recursos do FNDE para bolsas e outros tipos de auxílios para estudantes com deficiência. O percentual deverá ser regulado pelo Executivo. Hoje, a legislação permite ao FNDE, o Fundo Nacional de Desenvolvimento da Educação, conceder bolsas de estudo, bolsas de permanência e ressarcimento de despesas a estudantes, mas não prevê reserva para grupos específicos. A versão original do projeto destinava o benefício apenas aos estudantes surdos, mas foi ampliada durante a avaliação pela Comissão de Educação. O relator na Comissão de Defesa dos Direitos das Pessoas com Deficiência, deputado Rodrigo Hollenberg, do PSB do Distrito Federal, fez novo ajuste no texto.
7: Entendemos, porém, que não há motivo para a redação do substitutivo mencionar diretamente apenas as pessoas surdas ou pertencentes ao transtorno do espectro autista. Por essa razão, propomos um substitutivo que unifica a aplicação do dispositivo legal em benefício de todas as pessoas com deficiência por meio de remissão simples à Lei Brasileira de Inclusão das Pessoas com Deficiência.
6: O relator citou dados do Censo da Educação Superior de 2024 que mostram que os maiores grupos de estudantes com deficiência matriculados no ensino superior são pessoas com deficiência física, 30,5%, baixa visão, 22,8% e transtorno do espectro autista, 16,7%. A proposta que reserva recursos de bolsas educacionais para pessoas com deficiência será analisada agora pelas comissões de Finanças e Tributação e de Constituição e Justiça. Da Rádio Câmara de Brasília, Silvia Munhato.
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4: Votação.
1: Os deputados analisam projeto que obriga os postos a detalhar a composição do preço dos combustíveis na nota fiscal. O texto pode ser incluído na pauta de votações, como informa o repórter Antônio Vital.
12: Está pronto para ser votado no plenário da Câmara projeto que obriga os postos de combustíveis a detalhar na nota fiscal todos os componentes do custo da gasolina, do etanol e do diesel para o consumidor. De acordo com a proposta apresentada pelo deputado licenciado Guilherme Boulos, a nota fiscal deverá conter informações como o custo inicial do combustível para o produtor ou importador, o custo do biocombustível adicionado à gasolina, o lucro da distribuidora e do dono do posto, bem como o valor dos tributos federais e estaduais. Produtores, importadores e distribuidores também ficam obrigados a fornecer as mesmas informações em suas notas fiscais. O objetivo, de acordo com o autor, é permitir identificar a composição do custo final, o que seria bom para a concorrência e para o consumidor, que poderia assim agir como fiscal em caso de abusos. O projeto ganhou regime de urgência, o que permite que seja votado diretamente no plenário da Câmara, sem passar pela análise das comissões permanentes da Casa. O regime de urgência foi aprovado de maneira simbólica, mas provocou discussão no plenário. Para o deputado Gilson Marques, do Novo de Santa Catarina, não tem como dono do posto de combustíveis saber todos os componentes do preço.
13: Transparência é sempre positiva, mas a minha preocupação aqui, entre outras, é o seguinte: informe na nota fiscal toda a composição do preço dos combustíveis e do GLP. O posto de combustível não tem essa informação, não tem como ele ter essa informação. Toda a composição do custo de cada componente, de cada pessoa, de onde vem a importação, ele não tem essa informação hoje.
12: Já a bancada aliada ao governo defendeu a proposta, como disse o deputado Tarcísio Mota, do PSOL do Rio de Janeiro.
14: Ele é singelo, ele diz, na nota fiscal da produção da compra do combustível ou do gás, deverá ver discriminado aquilo que é o custo do produto que vem, né, o custo da produção daquela mercadoria, do combustível, e também os custos de impostos e os custos, inclusive o lucro que está vindo das próprias refinarias. Há que se lembrar que o processo de privatização das refinarias no Brasil resultou num processo de encarecimento do combustível.
12: Ainda não há data para votação no plenário da Câmara do projeto que obriga os postos de combustíveis a detalhar na nota fiscal todos os componentes do custo da gasolina, do etanol e do diesel para o consumidor. Da Câmara de Brasília, Antônio Vital.
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4: Esporte.
2: João Cury, do MDB de São Paulo, defende proposta que estende a imunidade tributária às entidades esportivas sem fins lucrativos. A medida é que para organizações dos movimentos olímpico, paralímpico, clubístico e educacional, as instituições de educação e assistência social.
1: A iniciativa, que tem o apoio de João Cury, visa fortalecer o desenvolvimento de atletas e contribuir com a saúde pública. Ele acredita que a imunidade sobre impostos de patrimônio, renda e serviços garante maior estabilidade financeira para as entidades formadoras.
2: O projeto de Saulo Pedroso, do PSD de São Paulo, define quem pode ser considerado representante de uma organização esportiva privada nos casos de corrupção no esporte. Entram nessa definição dirigentes, diretores, administradores e procuradores que exerçam poderes de representação.
1: Saulo Pedroso explica que a medida pretende dar mais clareza à aplicação da lei e evitar interpretações diferentes sobre quem pode responder pelo crime de corrupção privada no esporte. Ele ressalta que o projeto não institui um novo crime nem altera as penas previstas atualmente.
2: Proposta de delegado Éder Mauro, do PL do Pará, estabelece o sexo biológico registrado no nascimento como único critério para definir a categoria de atletas em competições esportivas promovidas pelo poder público.
1: O texto também inclui competições estudantis e prevê a apresentação de documentos para comprovação. Delegado Éder Mauro alerta que atletas que competirem em categoria diferente da correspondente ao sexo de nascimento poderão ser excluídos, perder premiações e sofrer suspensão de até um ano.
2: Márcio Bioc, do MDB do Rio Grande do Sul, defende a aprovação de projeto que institui 8 de novembro como Dia Nacional do Fisioterapeuta Esportivo. Autor da proposta, ele ressalta a importância dos profissionais na prevenção de lesões e na recuperação de quem pratica atividades físicas.
1: Márcio Bioc avalia que a homenagem também pode ampliar conscientização sobre a prática segura de exercícios. O deputado explica que a data escolhida marca a fundação da Sociedade Nacional de Fisioterapia Esportiva e o reconhecimento oficial da especialidade no país.
2: Termina agora o Jornal Câmara dos Deputados, produzido pela Rádio Câmara, com trabalhos...
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